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0: Boa noite, são 20 horas em Joanesburgo e damos início a mais uma edição do Ritmos e Cultura. Estamos a transmitir em direto os nossos estúdios, o Campac, podes-me trazer, dizia. O Open PAC, hoje trazemos um tema de grande relevância para famílias, educadores e comunidades. Mas antes disso, vamos aqui aos destaques das notícias de hoje. Nigéria resgata 360 pessoas sequestradas pelo grupo Boko Haram. Em Moçambique, prepara o repatriamento de mais de 169 cidadãos provenientes da África do Sul. Fica a seguir com o desenvolvimento destas e mais notícias. A vossa especial atenção.
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0: Saudações. As forças de segurança da Nigéria resgataram 360 pessoas, entre homens e mulheres e crianças, que estavam mantidas em cativeiro por combatentes do grupo extremista Boko Haram no estado de Borno, nordeste do país. A operação, baseada em informações de inteligência, foi realizada nas montanhas de Mandara e obrigou os sequestradores a abandonarem as suas posições. Segundo as autoridades militares, duas crianças morreram devido ao esgotamento físico e às difíceis condições em que os reféns eram mantidos. E Moçambique vai receber 169 cidadãos repatriados da África do Sul, elevando para 714 o número de moçambicanos resgatados ao país, dizia, regressados ao país devido aos recentes ataques xenófobos. O governo garante apoio à assistência aos afetados, dizia, enquanto a campanha Relatos, dizia, acompanha relatos de possíveis novas manifestações anti-imigração nas próximas semanas. As autoridades moçambicanas continuam a monitorar a situação e a prestar apoio aos cidadãos residentes na África do Sul. E mais de 142 mil eleitores estão inscritos para votar nas eleições presidenciais de São Tomé e Príncipe, marcadas para 19 de julho. Segundo a Comissão Nacional Eleitoral, o número representa o número de cerca de, dizia, o aumento de cerca de 19 mil eleitores em relação a 2022. No total, do total, dizia, mais de 20 mil eleitores encontram-se na diáspora, com Portugal a continuar a ser o maior círculo eleitoral fora do país. Seis candidatos apresentam as suas candidaturas à presidência. As candidaturas serão agora assinaladas pelo Tribunal Constitucional, que divulgará a lista definitiva dos concorrentes ao escrutínio. E, por fim, a República Centro-Africana concordou em receber migrantes de outros países deportados pelos Estados Unidos no âmbito de um acordo entre os dois governos. Segundo fontes citadas pela Reuters, a medida faz parte da estratégia da administração norte-americana para acelerar deportações para países terceiros. Ainda não foram divulgados detalhes sobre o número de migrantes, as suas nacionalidades ou a data de início de transferências. E desta colocamos o ponto final às notícias da política. Vamos ficar agora a seguir com Ritmos de Cultura. Até já.
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E esta foi a Cesária e Évora, e damos início assim ao nosso Ritmos e Cultura deste domingo, onde daqui a pouco vamos falar sobre os desafios que marcam o crescimento das crianças e dos jovens no mundo atual e sobre a importância da saúde mental, da educação e o apoio familiar. Vamos ter aqui a convidada daqui a pouquinho, dentro de instantes, que vamos falar com ela em direto a partir de Moçambique. Ela quer ir acima ou a Moça, que vai falar aqui sobre este papel, não é? Ela, como psicóloga, vai trazer aqui, fala aqui sobre este tema muito relevante para as famílias, não é? Na atualidade, a importância do seu desenvolvimento emocional e psicológico. Mas antes disso, vamos trazer aqui a nossa seleção musical. Fiquem desse lado, uma boa escuta, e daqui a pouquinho trazemos a Iracema para conversar connosco dentro de instantes.

0: E muito bem, estamos de volta e vamos aqui trazer a nossa convidada de hoje, ela que é psicóloga e chama-se Iracema Wamuse. E hoje vamos falar aqui sobre as crianças e jovens de hoje que crescem num contexto profundamente diferente daquilo vivido graças pelas gerações anteriores. As redes sociais, a internet, as mudanças nas relações familiares e a pressão escolar e as incertezas em relação ao futuro que trazem oportunidades, mas também inúmeros desafios. E para nos ajudar a compreender melhor esta realidade, temos o prazer de receber em direto a psicóloga Iracema Wamuse. Muito boa noite, Iracema. Seja bem-vinda aqui ao programa.
1: Boa noite, é um prazer estar aqui e agradeço mais uma vez pelo convite.
0: Sim, sim, Iracema, na sua perspectiva, quais são os principais desafios que as crianças e os jovens enfrentam atualmente?
1: Bom, os desafios são vários, mas eu irei mencionar apenas alguns deles. E o primeiro deles que eu poderia evocar aqui é a pressão constante que os jovens e as crianças sofrem para corresponder, seja às expectativas acadêmicas, sociais e até digitais. Encontramos hoje em dia crianças que são submetidas de forma precoce ao mundo da tecnologia, ao mundo das redes sociais, e isso é prejudicial não somente a curto prazo, mas também a longo prazo. Encontramos hoje em dia crianças e adolescentes e jovens que apresentam cada vez mais sintomas de ansiedade, para além de problemas de autoestima, muita irritabilidade e, acima de tudo, dificuldade na gestão das emoções. Muito obrigada.
0: Sim, sim, Iracema. E temos assistido também a um aumento dos casos de ansiedade e depressão entre crianças e adolescentes. O que é que está por detrás desta realidade?
1: Bom, são vários os fatores que contribuem para que haja esses problemas de ansiedade, depressão nesta camada juvenil. Mas um dos maiores fatores é que não estão sendo supridas aquilo que são as necessidades básicas, necessidades afetivas das crianças. Ou seja, quando nós olhamos para o fórum familiar atual, nós vemos lá adultos que estão preocupados em prover bens materiais para as crianças, deixando de lado aquilo que são as necessidades emocionais, afetivas destas mesmas crianças. Um dos maiores contributos que os pais podem trazer naquilo que é o desenvolvimento dos seus filhos é o afeto. O afeto é considerado um ingrediente essencial para aquilo que é o desenvolvimento saudável das crianças. Um outro aspecto que pode vir a contribuir no desenvolvimento saudável e integral destas mesmas crianças é o fato dos pais promoverem a autonomia e não simplesmente limitarem-se a prover bens materiais, a prover a tecnologia para suprir aquilo que é a sua ausência. Ou seja, os pais usam a tecnologia hoje em dia para substituir aquilo que é o seu lugar, acabando assim por terceirizar aquilo que é a educação dos seus filhos. E fazendo isso, não sabemos nós qual será o futuro destas mesmas crianças, porque nós, enquanto adultos, nós abrimos mão do nosso papel de educadores, de orientadores, e colocamos isso nas mãos da tecnologia. E a tecnologia, ela não tem o senso de discriminar o bom e o mal, muito pelo contrário. Tudo aquilo que, quanto é informação, ela tende a dar acesso às crianças.
0: Sim. E como a exposição constante a conteúdos digitais pode afetar a autoestima e a imagem que os jovens têm por si próprios?
1: Bom, pode afetar em duas vertentes principais. A primeira delas é que a tecnologia atualmente ela tem uma tendência a disseminar um padrão irreal de beleza, para além de promover comparações e competições até certo ponto para cumprir aquilo que são os padrões que a tecnologia dissemina atualmente. Mas um outro aspecto que pode vir a contribuir associado à tecnologia é o acesso à informação. Nós temos hoje em dia muita informação e muita dessa informação são partilhados estilos de vida que muitas das vezes não correspondem àquilo que é a verdade. E sendo as crianças e adolescentes pessoas que ainda não têm maturidade, pessoas que ainda o seu cérebro encontra-se em desenvolvimento, elas não têm a capacidade de discernir o que podem consumir e o que podem descartar da tecnologia, acabando por consumir tudo o que ela oferece e, quanto a isso, não escapam também de poder consumir o quê? Os padrões de beleza ideal que a tecnologia oferece.
0: Sim. E quais são os sinais de alerta que os pais e educadores devem observar quando uma criança ou adolescente está a enfrentar dificuldades emocionais?
1: São vários os fatores que os pais devem estar atentos, são várias as mudanças, desde a mudanças bruscas de comportamento. Normalmente, quando uma criança tendencialmente é social, quando ela muda, quando ela já não está bem emocionalmente ou mentalmente, ela tem uma tendência a isolar-se. Para além do isolamento, nós encontramos facilidade em irritar-se. Encontramos também dificuldade, ansiedade, nesse caso. Identificamos também crianças que isolam-se ao máximo, ou seja, ao invés de ficar junto dos familiares, eles têm uma tendência a isolar-se, já não praticam aquelas atividades que antigamente eram prazerosas, ou seja, já não fazem as atividades, já não praticam as atividades que antigamente lhes proporcionavam prazer, por causa desta questão de não se encontrarem bem emocionalmente.
0: Sim, e em muitos lares, os pais têm pouco tempo disponível para acompanhar os filhos. Que impacto isso pode ter?
1: Bom, esse é um outro fator, que pode afetar a relação entre pais e filhos, onde a tecnologia, ela vem, ao invés de ser um elo de ligação entre pais e filhos, vem a ser o separador, desse caso, da relação de pais e filhos. Então, é importante que nós, enquanto adultos, compreendamos de uma vez por todas que nós temos um papel importante naquilo que é o desenvolvimento dos nossos filhos. Associado a isso, devemos lembrar sempre que o exemplo de nós adultos continua a ser uma das ferramentas educativas mais poderosas. Ou seja, se eu quero que o meu filho seja uma pessoa que pratica o autocuidado, não só emocional, mas também mental, que seja uma criança que saiba gerenciar as suas emoções, é necessário que eu, enquanto adulto, transmita isso a partir do exemplo para o meu filho. Ele, observando aquilo que eu faço, terá maior tendência a imitar o meu comportamento. E quando nós olhamos para a sociedade, nós encontramos crianças viciadas em tecnologia, em redes sociais, tudo como sendo reflexo daquilo que eles observam no dia a dia, na convivência com os adultos. Daí que a relação fica prejudicada, a relação entre pais e filhos. Temos pais e filhos cada vez mais distantes uns dos outros, mas em contrapartida, mais próximos de pessoas distantes. Então, isso é prejudicial não somente a curto prazo, mas também a longo prazo. Isto também pode vir a afetar aquilo que é o desempenho acadêmico destas mesmas crianças, que não têm o apoio, não sentem a presença dos pais para orientá-los, para guiá-los, para ensiná-los como devem lidar com a tecnologia. E o maior erro que nós pais cometemos é que quando nós sentimos a necessidade de oferecer algo, algum presente aos nossos filhos, corremos logo para a tecnologia. Até esse nem é o problema, mas o problema já aparece quando estes mesmos pais não orientam estes mesmos filhos sobre como usar a tecnologia. Preocupam-se, alguns até nem preocupam-se em fiscalizar como é que este filho interage com a tecnologia, qual é o tempo que este mesmo filho permanece na tecnologia, e isso é o que nós fazemos de errado e devemos evitar ao máximo, buscando sempre estar mais presentes, orientando, educando os nossos filhos para o uso saudável e seguro das tecnologias.
0: Sim. E qual é a importância também das atividades culturais, recreativas e desportivas para o desenvolvimento saudável dos jovens?
1: Bom, é importante sim que tenhamos o hábito de inscrever os nossos filhos em atividades recreativas por duas razões essenciais. Uma das coisas que a tecnologia rouba da relação pais e filhos é o tempo de relação e a qualidade desta mesma relação entre pais e filhos. Por quê? Porque nós vemos pais que passam cada vez menos tempos com os filhos e, em contrapartida, quando estes mesmos pais passam algum tempo, a maior parte das vezes é partilhado com a tecnologia, ou seja, o pai está com o filho e ao mesmo tempo está, por exemplo, ao celular, o que não é correto e nem é conveniente. Então, é importante que nós saibamos, antes de mais, que existem três aspectos que fazem com que as crianças e os adolescentes busquem a tecnologia. A primeira delas é a busca por informação, a busca por diversão e a busca por relacionamentos. Se nós queremos tirar os nossos filhos, limitar o uso das tecnologias, nós devemos procurar proporcionar esses três aspectos, que é a informação, inscrevendo os nossos filhos, por exemplo, em alguns cursos, diversão, inscrevendo os nossos filhos nessas atividades recreativas, mas importa realçar que ao inscrever os nossos filhos nessas atividades recreativas, é importante que busquemos também atividades que seja possível a participação de pais juntamente com os seus filhos, no sentido de recuperar o tempo que muitas das vezes eles não dedicam a estes mesmos filhos. E por fim, nós devemos procurar proporcionar aos nossos filhos atividades onde eles possam relacionar-se e conviver com os outros, maximizando assim ou fortalecendo assim as suas habilidades sociais que muitas das vezes vão se perdendo atualmente por conta da tecnologia.
0: Sim. E como podemos incentivar valores como respeito, empatia, responsabilidade e solidariedade nos jovens, uma vez que, não é, o bullying continua a ser um problema sério? E também como identificar uma vítima e quais os passos a seguir?
1: Bom, existem alguns sinais que as vítimas de bullying muitas das vezes apresentam. E um dos sinais, o maior deles, é a recusa, por exemplo, em ir à escola. Muitas das vezes, quando uma criança ela é vítima do bullying ou de qualquer outro tipo de violência no ambiente escolar, ela sempre vai apresentar aquilo que é a recusa em estar nesse ambiente onde não lhe faz bem. Mas, para além disso, existem também o isolamento, o baixo rendimento escolar, a tristeza e, em alguns casos, até a irritabilidade. É importante que nós, pais, estejamos atentos, sejamos adultos presentes, acima de tudo, adultos que saibam ouvir, acolher as crianças naquilo que são as suas preocupações. E como é que a escola, por exemplo, como é que a sociedade ao todo, ela pode desenvolver a empatia? É importante que a escola e a família trabalhem em colaboração. Por quê? Para nós desenvolvermos estes valores todos, é importante que seja de forma prática. E existem várias formas, gostaria até de deixar ficar aqui algumas dicas. Concretamente para a educação. A educação atual deve ser uma educação baseada em valores. Por quê? Porque quando nós olhamos para a nossa sociedade, nós vamos notando que é uma sociedade que já vai perdendo aquilo que são os seus valores. Então, por meio de práticas como campanhas de solidariedade, campanhas de gentileza, seja no ambiente escolar como também fora, podem ser bastante úteis para desenvolver estes valores nas nossas crianças e adolescentes. Mas nós, enquanto pais, também temos um papel preponderante naquilo que é o desenvolvimento desses valores. É importante que nós, desde ter a idade dos nossos filhos, comecemos a falar sobre a empatia, comecemos a dar exemplos de como é que nós podemos exercer a empatia, para que, quando for necessário, sejam as próprias crianças a ter autonomia de trazer exemplos de empatia ou de prática desses valores morais. Obrigada.
0: Sim, Iracema. E como ajudar os jovens a lidar com fracassos, rejeições e desilusões também?
1: Bom, a rejeição, ela tem duas extremidades. Ela pode ser boa, como também pode ser má. E para começar a responder à questão que me coloca, é importante frisar aqui um aspecto muito importante. É importante também que nós ensinemos os nossos filhos ou os adolescentes a saberem lidar com a rejeição como sendo algo normal, como sendo algo natural da convivência do ser humano. Por quê? Porque quando nós ensinamos os adolescentes ou os jovens a lidarem com a rejeição, nós estaremos até certo ponto a ensiná-los sobre como lidar com a frustração de não conseguirmos aquilo que nós queremos. Também, como é que nós podemos já, na outra vertente, ajudar os adolescentes a lidar com a rejeição? Um dos maiores fatores que pode ajudar o adolescente a saber lidar de forma eficaz com a rejeição é ele estar ciente do seu valor. Estar ciente, acima de tudo, que o seu valor não depende seja do seu sucesso acadêmico, seja da aprovação dos outros, seja da sua aparência física. Desde o momento que o adolescente ele constrói o seu valor, não focalizando nesses três aspectos que aqui mencionei, nós estaremos diante de um adolescente ou uma criança que está preparada para os desafios da vida, incluindo a rejeição.
0: Sim, Iracema, estamos quase aqui a chegar ao fim da nossa entrevista, mas gostaria aqui de perguntar, não é? O que é que mais preocupa relativamente ao futuro dos jovens? O que é que lhe dá esperança? E qual a mensagem que gostaria de deixar aos jovens, aos pais e aos educadores que nos acompanham esta noite?
1: Bom, o que mais me preocupa é que a sociedade atual, ela vai formando jovens cada vez mais carentes de afeto dos pais, e com isso acabam procurando soluções para suprir essas necessidades, seja no mundo das drogas, seja no mundo da criminalidade e em vários outros pontos que não são nada saudáveis para estes mesmos jovens. Um apelo que eu gostaria de deixar para os pais, a todos os ouvintes, é que as crianças de

0: Obrigada, Iracema, por ter estado aqui a conversar connosco, não é? Sobre este tema tão importante e espero contar consigo mais vezes para tirar mais dúvidas sobre os adolescentes, não é? Não só os adolescentes, mas também sobre, não é? Assuntos relativos à saúde mental e outros assuntos que se desenvolvem no dia a dia, não é? Que têm a ver com psicologia. Muitíssimo obrigada, Iracema. Continuação de um bom fim de semana para si.
1: Muito obrigada e até a próxima.
0: Obrigada. E esta foi a Iracema Uamuse, ela que é psicóloga moçambicana, que conversou conosco aqui no nosso programa, aqui no Ritmos e Cultura. Espero que tenham tirado boas lições sobre este tema tão importante que é investir nas nossas crianças e nos jovens, que são o futuro, né, das nossas sociedades. Vamos dar continuidade aqui à nossa programação.
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E esta foi a música de Matias Damásio com o tema Teu Olhar, e também tivemos aqui a Miriam Makeba com o tema Goodbye to África. E só para recordar aqui a nossa entrevista, a nossa conversa que de extrema importância com a psicóloga Iracema Oamusse, podemos dizer que aqui ficou claro que o desenvolvimento saudável das crianças e dos jovens depende do envolvimento da família, da escola e da comunidade. A saúde emocional deve ser encarada como, não é? Com a mesma importância que a saúde física, pois é ela que sustenta a confiança, a aprendizagem, a construção de um futuro mais equilibrado. Investir nas crianças e nos jovens é investir no futuro das nossas sociedades. E cada palavra de incentivo, cada momento de escuta e cada oportunidade de aprendizagem podem fazer a diferença na vida de uma criança. E num mundo cada vez mais acelerado, talvez uma das maiores demonstrações de amor seja simplesmente estar presente, ouvir e compreender. Trouxe este tema sobre, não é? Sobre crianças, não é? Sobre saúde mental, sobre as crianças, porque é o mês da criança, 1 de junho celebrou-se o Dia Internacional da Criança e aqui na África do Sul, dia 16 de junho, celebra-se o Dia da Criança Africana. Então, este tema é muito importante para refletirmos, né, sobre os desafios e oportunidades que marcam a vida das crianças e dos jovens na atualidade. E dando continuidade aqui à nossa programação, vamos trazer aqui uma outra seleção musical que vamos trazer aqui dentro de instantes. Fiquem na escuta.

0: Este tema é dos Irmãos Verdades, com o tema Procuro um Sinal. E vamos agora aqui saber o que é que o programa Djemba Vibes vai trazer para hoje. Temos aqui no estúdio Benjamin, que vai falar aqui sobre a programação que vai entrar no ar dentro de instantes, isto das 21 até às 20, até à meia-noite. Good evening, Benjamin, how are you?
1: I'm okay. How are you, Mariamo?
0: Very
1: I'm loving
0: well.
1: the music. I want to do a little bit of a samba. Can you samba?
0: No.
1: All right. So, what's coming up on the show, man, is we're going to be speaking to Zimbabwe's humble music giant, Louis Mhlanga. A guitarist who is amazing for emulating the ancient timbira. In fact, he's been stationed in South Africa for many years. And in this divisive and very harsh situation when it comes to the migrant conversation in the country, I thought it was very prompt for us to speak about this particular artist. Because he's worked with many local musicians, mentored others, and his guitar has been part of South Africa's largest stages and studios. So today we are doing a cross-border collaboration, a cross-border conversation right here on the Djembe Vibes. Join us from 9 p.m. until midnight Central African time.
0: Thank you, Benjamin. E não esqueça que o Benjamin estará no ar dentro de instantes aqui no programa Djemba Vibes, das 21 até às 22. E dando continuidade aqui à nossa programação, estamos quase aqui a chegar ao fim, dentro de instantes vamos fechar, mas vamos trazer aqui a nossa seleção musical para acompanhar aqui a nossa programação, o final da nossa programação. Dizia. Se quiserem deixar mensagem ou perguntas, podem deixar o nosso WhatsApp número mais 27 64 801 4724, algo para falar sobre este tema educacional infantil ou também sobre qualquer que seja os desafios relacionados com os jovens e crianças e gostariam de compartilhar. Mas enquanto isso, vamos dar aqui continuidade à nossa programação.
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E assim, estimados ouvintes, chegamos ao fim de mais uma edição aqui do Ritmos e Cultura. Hoje refletimos sobre os desafios e oportunidades que marcam a vida das crianças e dos jovens na atualidade, numa conversa enriquecedora com a psicóloga Iracema Uomussi. Muito obrigada pela sua companhia. Voltamos na próxima edição com mais música, mais cultura e mais temas que importam. Tenham uma excelente noite e um bom começo da semana. Continuação de um bom domingo.

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